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0: Esquecer o cheiro dela.
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0: Misturadinho, moleque.
1: Três.

0: e senhores, essa é! E eu amo vocês, Sorriso Maroto.
1: Te amo, meu irmão.
0: Vamos tirar essa onda junto?
1: Bora!
0: Eu sei que vocês amam essa aqui.

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0: Vamos assim, ó.
1: Segura assim, moçada.
0: Pode dar um gritinho assim, ó.

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0: Jorge Matheus!
1: Matheus e Cauã!
2: Obrigado.
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2: 6 horas 59 minutos.

Isso mesmo, agora 7 horas em ponto. Muito bom dia pra você que tá sintonizado aqui na 101,1. Cadê GG Gomes, né? De folga, GG Gomes. Por aqui o Bruno Sader até o meu dia, fazendo companhia pra você. Na verdade, você fazendo companhia pra mim, porque você é o melhor ouvinte do mundo. Hoje, segunda-feira, dia 22 de junho de 2026. Nova semana, novas metas, velhos sonhos, né? E a mesma coragem de sempre. Bora com tudo, porque hoje é o dia oficial do recomeço. Foque no progresso e faça seus dias valerem a pena. Agora, 7 horas, começando mais uma programação por aqui. Já te dou aquele bom dia especial que tá com a gente desde 5 da manhã. Ou até mais cedo, né? Tá pegando a estrada aí, ouvindo o litoral. Muito obrigado pela sua audiência. Hoje até um meio-dia, comigo, Bruno Sader. E bora juntos, hein? Bora juntos, porque a semana tá começando. É hora de você refletir, é hora de você ver as suas metas e planejar tudinho. Porque o seu futuro é determinado pelo que você faz hoje, não amanhã. Ótimo início de semana pra você. Hoje a programação tá demais, daqui a pouquinho já libera as promoções. Vou liberar o WhatsApp pra você participar comigo, 999-18-3488. Manda seu bom dia pra quem você quiser.

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Sorriso Maroto, Ferrugem, Grupo Benza Deus, Perdas e Danos, 7 horas e 10 minutos. Ferrugem! Você sabe que hoje é aniversário da GG Gomes, não sabe? Não tá sabendo? Hoje é aniversário de GG Gomes. GG, meus parabéns pra você. Sabe que você é uma excelente profissional, também uma excelente amiga, tá? Tenho certeza que você vai viver mais uns 50, 60, 70 anos. Deus quiser e nos permitir. E você, que tá ouvindo, quer mandar os parabéns pra GG Gomes? Fique à vontade, manda pra cá no 999-18-3488 o seu parabéns, seu agradecimento, porque a GG tá aqui todas as manhãs te fazendo companhia e você fazendo companhia pra ela também. Então, ó, fique à vontade pra mandar os parabéns pra GG Gomes, porque ela merece. Daqui a pouquinho já vou liberar as promoções, hein? Fique ligadinho aqui no 999-18-3488. 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Tem muita coisa boa por lá. Muitos conteúdos bacanas, tá? Se você ainda não segue, pegue seu celular aí agora, arroba Litoral FM Sul. Ah, tá dirigindo? Não pode? Daqui a pouquinho, então você segue, tá? Muita atenção no trânsito, tá bom? 7 horas e 11 minutos por aqui, o Bruno Sader, até o meio-dia com você. Continuando agora, nossa sequência de 45 minutos de música sem intervalo comercial. Chegando por aqui, Matheus e Cauã. Admita a participação da Lauana Prado. 7 horas e 11 minutos. Muito bom dia pra você.

0: Volta, Gustavo Mioto.
1: Pra mim.
0: Voltando pra mim, Gustavo Mioto, 7 horas e 20 minutos. Aquele bom dia mais que especial pra você que já tá participando aqui no 999-183-488. Tem muita gente já mandando alô pra GG Gomes. É, hoje é aniversário de GG Gomes. Tô sabendo também que é aniversário de uma galera aí, Vera do Pula Pula. Mas quem tá fazendo aniversário? Ô Maria Luísa! Seu aniversário foi ontem, meus parabéns pra você também, tá? Chamar a gente pro churrasco, viu? Deixa eu ver mais quem tá aqui. A Cida, ô Cida, bom dia. Quero mandar um abraço pra minha neta Isadora. Tá completando 6 meses. Deus te abençoe sempre, minha neta, minha filha Juliana e Stefanato. Tudo de bom pra elas. Meus amores que amo muito, muito, muito. Ô Cida. Cuticute a Isadora. A Juliana trouxe a Isadora pra gente conhecer aqui. Aproveita, tá? Aproveita que essa é a melhor fase do mundo, Cida. Obrigado pela sua participação, tá? Deixa eu ver quem tá aqui comigo. Oi, bom dia.
2: Bom dia, pessoal da Litoral. Quero mandar um feliz aniversário pra GG, que ela complete muitos e muitos anos de vida, pra vocês da rádio, pra mim aqui, pra galera do Busado de Segurança.

0: Presidente Ferraz, para todo mundo que está ouvindo ali, litoral, e para a gente que está amanhecendo o dia. Boa segunda para todos.
1: Amém.
0: Para o litoral, estou muito mais legal.
1: Obrigado, Hélio. Boa segunda para você também, meu parceiro.
2: Bom dia.
1: Bom dia.
2: Meu alô vai mais do que especial para uma pessoa muito querida e amada por todos, que está completando mais um aninho de vida. Parabéns, GG. Felicidades hoje e sempre. E obrigada por deixar nossas manhãs mais alegres todos os dias. Na litoral, eu estou legal.
1: Boa, Regina. Regina Pontes, obrigado pela sua participação, tá? Quer ver mais quem está aqui comigo? Alô, Ilsa de São Caetano, Rio Novo do Sul. Obrigado pela sua audiência, mas quem tá aqui comigo? Oi!
3: Fala, Bruno Sati.
1: Fala
3: bom
1: comigo.
3: Dia, também Bar BNH, Toninho Segurança, Marana Lou, pra Paixão,
1: da
3: Minha Vida, Verinho do Procura, Chivinha, Gil, Marcos Bob, Nando Júnior, Nossa Pintora, Ilton Pamé, Duda Mel, Zé Paulo Vinha, Arapuí, para Gigante, para Leomar, Pacote, para Daniel, para Puleiro Tituil, para a Turma de Una, Munizueira, Cachoeira Alta, São Vicente, Bruta, Tijuca, Urupi, Marapé, e hoje eu quero desejar meus parabéns para Verinho do Pula Pula.
1: Aí, ó.
3: E para GG Gomes. Feliz aniversário para as duas hoje. E na litoral, estou muito legal.
1: Boa, Toninho. Obrigado pela sua participação. Mas quem tá aqui? Oi.
4: Olá, bom dia.
1: Bom dia.
4: Quem fala aqui é Duda.
1: Ei, Duda.
4: Um bom dia muito que especial para nossa locutora GG Gomes, né? Deus abençoe e proteja, dê muito de vida para ela. Parabéns, GG, Duda Mel. Te desejo muita paz, alegria, felicidade e muita harmonia e muito de vida. Beijo, Duda Mel. Um beijo pro Toninho, beijo pro Lapula, pra Shed. Bom dia, segundou. Bom dia, bora trabalhar.
1: Bora, bora trabalhar, Duda. Bom dia para você, obrigado pela sua participação. Se você também quiser mandar um alô, uns parabéns para GG Gomes, manda para cá no 99918-3488. Seguinte. Abrindo aqui a primeira promoção, posso, produção? Posso? Posso. 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Chegando pra cá, Davi Quaresma. Acostumou errado. 7 horas e 25 minutos. Por aqui é o Bruno Sada e até o meio-dia com você.

0: 7h33, deixa eu mandar um abraço especial pra você que tá ouvindo aí no caminhão, pra você que tá ouvindo aí no seu carro. Aquele abraço! Você aqui de Cachoeiro, de Itapemirim, você de Itaoca, de Itaipava, Marataízes, Presidente Kennedy, Piúma, Castelo, Conduru, mais quem tá por aqui, pessoal de Burarama, de Coutinho, Itaoca Pedra, Aracuí, Atílio Viváqua. Alô, você de Vargem Alta, obrigado pela companhia e pela audiência. Você de Castelinho. Você de Jerônimo Monteiro, de Anchieta, de Conha, de Muqui, Rio Novo do Sul. Guaçuí Alegre, Conceição do Castelo, Venda Nova do Imigrante. Ah, você tá em Oriente, tá em Pacotuba. Tá no estado do Rio. Travessão da Barra, Barra do Itabapuana, aquele abraço pra você. 7h34. Chegando por aqui, ele, sabe quem? Murilo Ruf. Saudade Estranha. Por aqui é o Bruno Sader, até o meio-dia com você.
1: Inevitável.

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0: segunda-feira, semana começando, hein?
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0: 7 horas e 44 minutos. Fechando aqui a nossa sequência de 45 minutos de música, diretão sem intervalo comercial. O seu bom dia é aqui no 999-183488. Bom dia, Rádio Litoral. Aqui quem fala é o Ailton, do Bairro Paraíso, diretamente da padaria Saborella. Manda um alô aí para todos aqui da padaria Saborella. Oi, Ailton. Obrigado pela audiência de sempre, viu? Um abraço para todo mundo aí da padaria Saborella. Mas quem que tá por aqui? O Rodrigo Andrade, de Gironda, mandou aqui a palavra-chave. Rodrigo, tá participando, viu? Promoção Café com Leite Litoral. Vem tomar café comigo. Obrigado, Rodrigo, pela sua participação. Oi, bom dia.
2: Bom dia, meu amigo. É a Pina. Manda um alô para minhas filhas. Gerlane, principalmente para Gerlane, que ela fez aniversário ontem. Que Deus abençoe ela, tá bom? Para Gisanda, minha filha. Falando e meu filho. Para meus netos, Ana Luísa, Isabela, Guilherme, Miguel e Júlia. Meus dois genros, Joninha e o Jô. E manda pra minha amiga GG, que eu gosto muito dela.
0: Pode
2: feliz
0: falar
2: aniversário
0: que ela tá te ouvindo,
2: pra ela.
0: Com certeza.
2: Que Deus abençoe o dia dela, dá muita saúde a ela, tá bom? Tenho certeza que ela tá ouvindo esse áudio,
0: também
2: tem. Dela, que eu gosto muito dela, tá bom? Toca o Henrique e Juliano aí pra mim,
0: opa,
2: faz favor.
0: Toca
2: sim.
0: Fica
2: com Deus aí, tá bom?
0: Com Deus, Aldineia, obrigado pela sua audiência, obrigado pelo alô. Faça como eles, manda pra cá o parabéns pra GG Gomes, o bom dia pra quem você quiser. É no 999-183488. Daqui a pouquinho, depois do intervalo, eu já solto mais uma promoção, hein? Fique ligadinho aí, sai daí não.
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1: A seleção brasileira continuou os preparativos para enfrentar a Escócia, o último jogo a ser disputado no Grupo C da Copa do Mundo FIFA, ao treinar na manhã deste domingo no CT do Columbia Park, Nova Jersey. A atividade não teve o atacante Rafinha, que teve confirmado uma lesão muscular na coxa direita, mas contou com o Neymar integrado plenamente ao grupo. O atacante fez o primeiro treino integral com o elenco. Até então, ele havia participado somente da parte do aquecimento ou de ações com a bola separada do grupo. A tendência, revelada pelo técnico Carlo Ancelotti, é de que o camisa 10 esteja à disposição pela primeira vez nesta Copa, na partida das 7 da noite de quarta-feira.
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1: Tremor de terras de magnitude 2,1 é registrado no sul do Espírito Santo. Um tremor de terras de magnitude 2,1 foi registrado na tarde deste sábado, próximo a Piúma, no litoral sul do Espírito Santo. O evento é considerado de baixa intensidade e não representou risco para a população. O abalo ocorreu às 2h12 da tarde e foi registrado pelas estações de rede sismográfica brasileira e analisado pelo Centro de Sismologia da USP. O último tremor de terras registrado no Espírito Santo foi em julho de 2021, em Pancas, com magnitude 1,4. De acordo com a doutora de Geologia e professora responsável pelo Laboratório de Neotectônica e Sismologia da UFES, Luísa Bricalli, tremores dessa magnitude são classificados como fracos e liberam pouca energia. Apesar disso, o fenômeno pode ser percebido por algumas pessoas, principalmente se ocorrer em profundidade baixa e próximo a áreas habitadas.
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0: 8 horas e 13 minutos. Grupo Menos é Mais, brinda aí, é pra brindar mesmo. É uma semana começando, hoje segunda-feira. Brinda, brinda aí, pô. Olha, muitas participações aqui no 999-18-3488. Muita gente mandando os parabéns pra GG Gomes. E também pra Vera do Pula Pula. Fala, Vera! Bom dia!
1: Fala, Bruno Sade, seu lindo! Bom dia a todos da Litoral. Aqui quem fala é Vera do Pula Pula Paraíso. Passando aí hoje, modo especial, parabenizando a GG Gomes. Certo. Foi aniversário juntinho comigo.
0: Oh.
1: Meu sobrinho Raul de Vitória, Rafa do Salão de Itaoga, que me deixa gata. E a gestora Juliana. E a todos os ouvintes que estiverem fazendo aniversário nesta data de hoje, Deus abençoe a todos abundantemente.
0: Boa.
1: Beijo no coração, obrigada. Estão sintonizados na melhor? Beijo!
0: Boa, Vera, obrigado, tá? Parabéns pra você, tudo de bom na sua vida, que Deus abençoe. Muita saúde sempre. Você faz parte da Rádio Litoral, assim como todos os ouvintes também. São especiais e queridos. Oi, Marlene, bom dia.
2: Bom dia, queridão. Bruno Sade.
0: Bom dia.
2: Tudo bem?
0: Tudo ótimo.
2: Como é que você tá? Que é Marlene Paraíso. Estou de folga hoje. Boa, Marlene. Graças a Deus, né? Então, manda um feliz aniversário pra Vera do Pula Pula, pra GG Gomes. Que Deus abençoe cada dia mais a vida delas, né? E todo aniversariante, né? Da semana, tá bom?
0: Tá bom, Marlene. Obrigado pela sua participação, viu?
3: Bom dia. Abençoado.
0: Bom
3: dia. Segunda-feira pra todo mundo do litoral aí. Que tem, ó, segunda-feira abençoada. Queria mandar os parabéns para GG Gomes aí, minha amigona aí. A melhor locutora do sul do estado, não do Brasil. Não desfazendo dos outros. Parabéns, feliz aniversário, minha amiga. Que Deus abençoe. Você continua essa pessoa maravilhosa que sempre foi. Na litoral tô legal. Vamos que vamos, GG. É isso aí.
0: Boa, Vanderlei. Tá mandado os parabéns para GG Gomes. A Larissa de Rio Novo do Sul. Bom dia, Bruno. Hoje é dia todo da minha diva GG, que Deus abençoe ricamente a vida dela. Boa, Larissa, obrigado pela sua participação, tá? Ô, Marcelo!
4: Bom dia, meu querido amigo Bruno.
0: Bom dia!
4: Aqui quem tá falando é Marcelo Manuel, instrutor do Sete Senat. Venho hoje aqui para desejar um feliz aniversário pra GG, né? Que Deus abençoe a vida dela.
0: Amém!
4: E tudo de bom, tá? Um abração para todos os amigos que estão ouvindo a rádio nesse momento, para todos os ouvintes. E para você também, meu querido amigo Bruno. Fica com Deus. Bom dia.
0: Bom dia, Marcelo. Litoral. Obrigado, meu parceiro. Tamo junto, hein? Bruno Sada, querido, hoje eu quero mandar uma mensagem para minha querida Janine, fazendo aniversário hoje. E também para a GG. Deus abençoe. Ô, Renê. Renê Rejane. Tá mandado, tá? Seu alô, seu parabéns aqui para Janine. Alô, Janine. Parabéns para você. Manda pra cá, 999-18-3488. 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
5: Arthur,
0: manda pra cá, 8 horas e 16 minutos. Suel, chegando aqui. Aumenta o som, meu filho.

0: 8 horas e 23 minutos, Diego Vitor Hugo, beijei a cura. 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

0: 8 horas e 36 minutos, Thiaguinho, pensamentos intrusivos, essa música, hein? A sua participação aqui no 999-18-3488, deixa eu ver quem tá aqui comigo. Oi, bom dia!
1: Bom dia, Bruno, tudo bom bem dia. Com você, meu
0: tudo
1: amor?
0: Bem, meu bebê.
1: Segundo. Aqui é Luzimar do Alto Eucalipto, passando para desejar um dia abençoado a todos e um parabéns, feliz aniversário para nossa amiga GG.
0: Boa.
1: Beijos na litoral, eu tô legal.
0: Boa, Luzimar.
1: Bora pra cima,
0: bora.
1: Bruno, mexeu doce, como diz GG.
0: É isso, bora mexeu doce, hoje segunda-feira. Semana começando, é a sua chance de renovar suas energias, traçar suas metas durante a semana e, claro, ficar ligadinho sempre aqui na Rádio Litoral. Bom, combinado? Vamos falar de promoção agora, vamos? 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Participe aí, hein? Henrique Juliano, seja ex. 8 horas e 38 minutos. Por aqui é o Bruno Sader. Até o meio-dia com você. Foi.

0: 8:44. 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
1: 9 horas e 8 minutos, mais uma vez, muito bom dia pra você. Por aqui é o Bruno Sader, até o meio-dia com você. Nessa manhã de segunda-feira, 22 de junho de 2026, não perde a hora não, hein? Daqui a pouquinho já é Natal, é, o ano tá acabando. Estamos na metade do ano, mas passa muito rápido. A sua participação aqui no 999-183488. Minha amiga Leidineia, ligadinha, né? Muito bom dia pra você. Chegou agora, acordou agora, Leidineia. Meu Deus do céu. Tem áudio também. Oi, cadê? Bom dia.
2: Bom dia,
1: Vitor.
2: Aqui é Flávia.
1: Ô, Flávia.
2: Fernando, Grace Kelly, Leandra, Maria Fernanda, Sabrina Vitória, Netinho Pedro Gabriel, Netinho Heitor, Netinho Gael, Netinho Sofia, toda a minha família, vou dar uma música como com o seu Marco Brito, a família dela, e dar os parabéns ao Matheus, que tá litoral, tá legal, e pra participar de algum prêmio aí, fala comigo.
1: Falo, fala agora pra você, ó. 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Anotou aí? Já salva esse número aí no seu celular pra você participar sempre aqui, tá bom? 9 horas e 10 minutos, começando agora. 45 minutos de música, sem intervalo comercial.
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0: 9h27. Sorriso Maroto Reprise. Você tá curtindo 45 minutos de música direto, sem intervalo comercial aqui na sua Rádio Litoral. Vamos de informação agora, hashtag Se Liga Litoral.
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0: Uma fogueira de 34 metros de altura foi acesa na noite deste sábado durante a festa de São João de Marilândia, no noroeste do Espírito Santo. Equivalente a um prédio de 12 andares, a estrutura é considerada pela prefeitura a maior já montada no estado. Cerca de 5 mil pessoas presenciaram o momento e participaram da festa no Espaço Cultural Jordano Lorenzini, que também contou com apresentações de quadrilhas, shows, culinária típica do período junino. A cerimônia começou por volta de 8h30 da noite, após uma bênção realizada pelo pároco da igreja, matriz da cidade. Em seguida, a estrutura foi acesa no topo com o auxílio de um guindaste. Para garantir a segurança do evento, um plano de contingência foi preparado com 3 carros-pipa, posicionado em pontos estratégicos, mas não houve necessidade de acionamento.
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0: Brasil e Holanda têm quase 35% de chances de se enfrentarem na segunda fase. O próximo compromisso da seleção brasileira será contra a Escócia na próxima quarta-feira, às 19h, em Miami, pela última rodada da fase de grupos da Copa do Mundo FIFA. Porém, é inevitável não projetar o possível adversário na segunda fase do Mundial. Um levantamento realizado pelo economista Bruno Imalzumi projetou o possível adversário brasileiro na segunda fase da competição. Holanda e Japão encabeçam a lista, com 34% e 28% respectivamente, seguidos pela Suécia, com 19%. O Brasil está no grupo C, em primeiro lugar, com 4 pontos e 3 gols de saldo. O Marrocos é o segundo, com 4 pontos também, mas só que 1 de saldo. O líder do grupo C enfrenta no mata-mata o vice do grupo F. Já o primeiro do grupo F enfrentará o segundo do grupo C. No momento, teríamos Brasil e Japão, Holanda e Marrocos, mas tudo pode mudar depois da terceira rodada. E a Suécia, no momento, em terceiro do grupo F, não é carta fora do baralho.
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0: 9h46 agora, fechando aqui a nossa sequência de 45 minutos de música, sem intervalo comercial, turma do pagode, duvido. Participação do Ferrugem e do Mumuzinho nessa segunda-feira, 22 de junho de 2026. Por aqui é o Bruno Sader, até o meio-dia com você. 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

0: amor e menos drama nessa segunda-feira. Fica a dica aí de Henrique Juliano, tá?
1: Mais amor e menos drama.
0: O intervalinho comercial, na volta, 60 minutos de música diretão, sem intervalo comercial.
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4: 10 horas e 5 minutos, começando agora, 60 minutos de música, diretão aqui na sua Rádio Litoral, sem intervalo comercial. E tem uma novidade, sabe quem chegou por aqui no estúdio? Duas coisas. Primeiro, uma escola que veio visitar aqui a Rede Gazeta, né? Daqui a pouquinho a gente vai falar o nome da escola direitinho. E ele, Márcio Simonato. Muito bom dia, Márcio.
5: Bom dia, Bruno Sader.
4: E aí?
5: Bom dia para você, ouvinte. Como é que vocês estão? 10
4: horas?
5: Hora.
4: Você perdeu a hora.
5: Perdi, hoje. Não, rapaz. Estou trabalhando já desde 5 horas da manhã.
4: Ó, tá. Né? Acredite quem quiser.
5: Tô igual o Netanzinho da manhã. 5 da manhã e eu já tô trabalhando. Bruno Sader, quero mandar um abraço para todo mundo que correu, rapaz, ontem na corrida de São Pedro.
4: Você correu também, que eu vi.
5: Eu corri, eu dei uma caminhadinha, depois dei uma corridinha de novo. Olha, mas assim, é uma emoção, é um negócio tão gostoso quando você consegue passar pelaquela linha de chegada. É muito bom, gente.
4: Pegou a medalha.
5: Peguei medalha. Quero mandar um abraço para Rodolfo Maia, secretário de esportes de Cachoeiro. Muito obrigado pelo incentivo sempre. E é isso. Vai no seu tempo, vai no seu ritmo. Porque quando passava caminhando, tinha gente, ah, tá caminhando. Ou outras pessoas assim, ah, chegou com 20, enquanto outros chegaram com 10. Gente, não. Vai no seu tempo, vai no seu ritmo. Não se compare com ninguém, mas é muito
4: aí,
5: bom.
4: Né?
5: O importante é ir. Lindo demais foi a corrida de São Pedro ontem, fazendo parte das comemorações aí da festa de Cachoeiro, que começa quinta-feira, os shows no Parque de Exposições. Abraço também para a Cristiane Chaves, subsecretária de Cultura, Wanderson, secretário de Cultura, e estaremos lá, Bruno Sader.
4: Estaremos lá, se Deus quiser.
5: Estaremos lá.
4: É isso 10 horas aí. E 7 minutos.
5: Deixa eu mandar um beijo para GG.
4: Mande.
5: Oi, GG, parabéns, feliz aniversário, que Deus te abençoe, ilumine sempre. GG, a gente boa demais, a nossa musa aqui da Litoral. E um abraço também para a Vera do Pula Pula, também fazendo aniversário hoje. Vera, muita saúde, muita paz. E para você, ouvinte, uma boa semana, bora que tá só começando.

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1: 10 horas e 25 minutos, Alex Warren, Ordinary, aqui na sua Rádio Litoral. A sua participação aqui no 999-183488. Deixa eu ver quem tá aqui comigo. Oi, bom dia.
2: Bom dia, meu amigo Bruno Salles. Segunda-feira sem lei, papai. Hoje ela que tá fazendo aniversário hoje.
1: Quem?
2: A rainha do abacaxi, ela GG mesmo. Gomes, completando aí mais uma estação. Que papai do céu abençoe poderosamente, ricamente a vida dela aí. Dando Amém. Muitos anos de vida aí. E aquele lozão pro meus vizinhos aqui, Dona Enica, Everett, Rodrigo, Ricardo, Gabriel, Eduardo e Cunha, Ciana!
1: Segura!
2: Ela anda parecida, flor do campo, deusa de erro, meu amor, minha vida, cê tá doido. A bichinha é valente, hein? Cê tá louco.
1: Cê tá doido.
2: E a galera lá de Ribeirão do Meio também. Aline, Amanda, Batista, Antônio Coração, Oliver, Cintia, Átila. E vamos que vamos pra cima, hein? Que pra baixo é contra a mão. Na Litoral, eu tô legal.
1: Boa, Caetano. Obrigado pela sua participação. Deixa eu ver mais quem tá aqui comigo. Oi, bom dia.
3: Bom dia, meu amigo. Aqui é Pipoca.
1: Ô, tamo Pipoca, junto, fala junto, comigo, papai.
3: Mandou um alusão pra todos os ouvintes da Litoral. Um alusão pra Cris da FZ lá, minha amiga.
1: Boa.
3: Que Deus possa estar abençoando ela nesse momento. Um alusão pra minha esposa, Carminha. E um alusão pra todos vocês, porque na Litoral nós estamos mais que legal. Bom dia, meu querido.
1: Bom dia, Pipoca. Obrigado pela sua participação. Deixa eu ver mais quem que tá aqui comigo. Oi, bom dia.
4: Bom dia. Manda aquele abraço pra meu filho Guilherme, minha mãe Vera, minha irmã Joelma, minha sobrinha Bianca, toda a galera de Cotia que tá na Rádio Litoral. Tem alguém fazendo aniversário na Rádio Litoral hoje aí?
1: Tem.
4: Manda peça de boa pra mim.
1: Ô, Giovanni, também tô querendo, tá? GG Gomes tá lá em Marataízes, só fazendo aquele churrascão. Também tô querendo um pedacinho do bolo da GG Gomes. Bom dia, meu amigo Bruno. Tá tudo bem por aí? Lúcia da Fazenda das Flores. Tô passando pra desejar um feliz aniversário pra GG Gomes. Que Deus abençoe com muita saúde e paz. Tô sabendo que o churrasco vai ser na cobertura do Bruninho. Aí sim, hein? Não tô sabendo disso não, hein? Ótima semana pra você. Também tô ligado no Litoral. O Litoral tá mais que legal. Ô, Lúcia! Cobra o churrasco da GG Gomes, viu?
5: Fala, Bruno. Aqui é o Enzo da...
1: Ô, Enzo.
5: Na Litoral com o Marcos da Mango, beijo pra Mayra, pro Marcos. Valeu.
1: Valeu, Enzo Dallas. O melhor cantor de Cachoeira. É isso, Enzo. Um beijo pra Mayra, um beijo pro Marcos Dallas também. Muito obrigado pela companhia de vocês. Continuando agora, 60 minutos de música, sem intervalo comercial, mas claro, a sua participação aqui no 999-1834-88. Manda seu bom dia para quem você quiser, tá na estrada. Alô, Thiago! Alô, Carlos Augusto, na estrada aí, trabalhando. Obrigado pela audiência e pela companhia de sempre, tá bom? Chegando por aqui, Ian, textão, 10 horas e 28 minutos. Por aqui, o Bruno Sader, até o meio-dia com você.

0: Vitinho, sobrenome Péricles. 10 horas e 34 minutos, mais uma vez, muito bom dia pra você. Por aqui é o Bruno Sader, até o meio-dia te fazendo companhia. Na verdade, você fazendo companhia pra mim, porque você tá na melhor. Você tá na líder em audiência, você tá na Litoral 101,1. 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Quem quer falar comigo? Oi!
1: Bom dia, Bruno.
0: Bom dia.
1: Passando para desejar um dia abençoado para você e para todos os ouvintes da Litoral e desejar feliz aniversário para GG Gomes.
0: Aí!
1: E um bom dia para todos. Beijo, porque na Litoral eu estou legal.
0: Boa, Geralda.
1: Geralda de Marataízes.
0: Um abraço para todo mundo de Marataízes. Principalmente para você, Geralda. Muito obrigado, GG Gomes, com certeza tá escutando e recebeu seus parabéns, tá bom?
2: Fala, meu parceiro Bruno Sader.
0: Fala comigo.
2: Beleza, meu irmão? Hudson Xavier aqui.
0: Ô, Hudson.
2: Pra dizer que
0: prazer
2: tô te acompanhando, vendo o seu sucesso, meu irmão.
0: Obrigado, querido.
2: E curtindo a Litoral, que é a melhor do sul do estado.
0: Aí sim.
2: Melhor do Espírito Santo. Beleza? Tamo junto. Manda um abração pra gente aí. E... quando puder, toca nossa música aí, beleza?
0: Hudson Xavier. Ó, segue o Hudson Xavier aí, cantor da primeira qualidade, tá? Arroba Hudson Xavier Oficial. Acho que é isso, né, Hudson? Obrigado pela sua parceria, pela sua companhia aqui na Rádio Litoral. Em breve a gente vai entrar em contato com você também pra fazer uma parceria pro nosso Instagram. 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Continuando agora, 60 minutos de música sem intervalo comercial.
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0: 2:52, por aqui é o Bruno Sader, até o meio-dia com você. E a sua participação é no 999-18-3488. Vamos ver quem tá com a gente aqui. Oi, bom dia.
1: Bom dia, um abraço pro Bruno Sader.
0: Fala comigo.
1: Tentador, comandando a nossa manhã e hoje. Comandar porque nossa querida GG fazendo aniversário hoje, né?
0: Tá fazendo.
1: Parabéns aí, GG. Felicidade, tudo de bom.
0: 19 aninhos.
1: Junto.
0: Oi.
1: Manda um abraço pra galera aí de São Vicente aí, ó. Região nossa aí.
0: Boa.
1: Tudo de bom.
0: Tudo de bom.
1: A litoral, tamo mais que legal. Bora, Brasil, que semana começou.
0: Semana começou aí, Dudu. Perde a hora não, hein? Um abraço a todo mundo de São Vicente. Muito obrigado pela companhia de sempre, viu? Bom dia, meu amigo Bruno Sader, quero participar da promoção. A senha é Litoral, vem tomar café comigo. Meu nome é Rodrigo Weller Chagas, do bairro Nova Brasília, na Litoral, eu tô legal. O Rodrigão tá participando, viu? Inclusive, resultado é já, hein? Mas quem tá aqui comigo? Oi, Neuza.
2: Bom dia.
0: Bom dia.
2: Bom dia pra todos aí da rádio. Tô na Litoral, estou legal. Manda um abraço pra GG, um feliz aniversário pra ela. Que Deus te abençoe sempre.
0: Tá mandado, Neuza. Chegamos fazendo um aniversário hoje. Grava o seu áudio, manda pra cá no 999-18-3488. Manda os parabéns pra GG Gomes. Manda um bom dia pra quem você quiser. Ou de programação por nossa conta. Tá, 10:54. Falando na promoção Café com Leite Litoral, vem tomar café comigo. A produção já liberou o resultado. Posso soltar, produção? Posso? Muito bem, você que participou, muito obrigado pela sua participação. E quem faturou? A promoção Café com Leite Litoral, vem tomar café comigo, pra gente poder ir na sua casa tomar aquele cafezinho Casaria da Café Sul. Produtos da Celita e da Top. Foi você, do bairro Alto União. Final do telefone 2130, Luiz Eduardo Nascimento. Ô, Luiz!
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0: Parabéns, Luiz! Aí, vai receber a equipe da Rádio Litoral pra tomar aquele café tudo por nossa conta, tá? Não precisa se preocupar que a gente vai levar tudo. 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Vou faturar e já volto.
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5: E agora, 11 horas em ponto, começando 45 minutos de música. Diretão aqui sem intervalo comercial, mas claro, com a sua participação, né? É você, você que comanda aqui. Você tá na número 1, tá? Líder em audiência. 11 horas agora, por aqui é o Bruno Sader, até o meio-dia com você. 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Começando com Israel e Rodolfo. Hoje não, 45 minutos de música, direto sem intervalo comercial.
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1: A Rocha! 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

0: Michel Vargas, do Nossa Senhora de Fátima, também já mandou a palavra-chave. Rafael Martins, do bairro Alto União, também passou por aqui. Mas quem está aqui comigo? Ô Carla! Carla do bairro Santa Helena. Carla Oliveira, obrigado pela sua participação. Está participando, tá? Tainá Souza, do bairro Aeroporto, também já mandou a palavra-chave. Elizabeth Aniquim, do Santa Fé de Cima, também está participando aqui da promoção. 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Continuando, 45 minutos de música, sem intervalo comercial.
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0: Maiara e Maraíza, quem sente saudade sou eu. Ó, já liga pro seu mozão, hein? Fala, ó, sintoniza na 101,1 que eu vou dedicar uma música especial pra você. Manda aumentar o som, hein?
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0: Litoral, eu tô legal, 11 horas e 31 minutos, você tá curtindo? Bruno Sader, até o meio-dia com você, muito prazer. Aquele abraço pra você que tá participando, muito obrigado pela sua participação, você que tá no trânsito aí, levando a Rádio Litoral nas estradas do Brasil, muito obrigado pela sua companhia. Aquele abraço pra você, viu? Litoral, aquele abraço. Deixa eu mandar um abraço mais que especial pra Dona Antônia. Ô, Dona Antônia, de Itaberoé, é isso? A Lígia falou que ela é aluna da EJA, tá aniversariando hoje. Ô, Dona Antônia, aquele abraço pra você carinhoso, viu?
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0: 6 pessoas ficaram feridas após uma colisão entre uma ambulância do SAMU e um carro de passeio na madrugada deste domingo na BR-262 em Domingos Martins. O acidente aconteceu por volta de 4h30 da manhã, cerca de 7 quilômetros após a entrada do distrito de Araci. A ambulância, uma unidade de suporte avançado, seguia pela rodovia transportando um paciente que havia sido transferido do município de Iúna com destino à Grande Vitória. No veículo também estava um acompanhante, além da equipe formada por médico, enfermeiro e condutor. Equipes do Corpo de Bombeiro Militar do Espírito Santo atuaram no atendimento com viaturas de resgate e apoio operacional. A BR-262 precisou ser totalmente interditada durante o atendimento e permaneceu bloqueada por mais de uma hora.
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0: Com a chegada do inverno, iniciada no último domingão, cresce a preocupação com a saúde, principalmente entre crianças, idosos, gestantes e pessoas com doenças crônicas. A Secretaria de Saúde alerta para um aumento de casos de doenças como gripe, Covid, bronquiolite e pneumonia, comuns nessa época do ano. A vacinação é apontada como a principal forma de prevenção contra casos graves, além de medidas simples como higienização das mãos, ventilação dos ambientes e etiqueta respiratória. Manter a alimentação equilibrada, hidratação e evitar a automedicação também são recomendações importantes.
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0: Juan Santana, dona, participação do Léo Foguete. 11 horas e 34 minutos.
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0: no meu céu. 11 horas e 44 minutos, Glauco Pega Pega, encerrando aqui nossa sequência de 45 minutos de música sem intervalo comercial. Ó, tô indo buscar o resultado de promoção da Ótica da Corujinha, tá? Dá tempo de você participar ainda, hein? Eu já vi muita gente ganhando os 45 minutos do segundo tempo. Então manda pra cá, Óticas da Corujinha Litoral, mais o seu nome completo e o seu bairro aqui no 999-18-3488. O Rodrigo Andrade de Gironda falou assim, manda um alô para minha mãe, Cecília. Ô, Cecília, um beijo pra você, tá? O Rodrigo tá mandando um beijo e um alô pra você. Bom dia, Bruno, tudo bem? Meu nome é Janis Brits, eu moro no bairro Abelardo Machado. Eu tô ligadinha na nossa litoral. Um abraço pra você. Outro, Janis, um abraço pra você. Obrigado, tá? Ó, intervalo agora. Na volta, já vou entregar o resultado da promoção com as óticas da Corujinha. Participa aí.
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0: MC Marcinho, garota nota 100, época boa, né? Época de MC Marcinho, MC Leozinho, Mr. Catra, época que não volta mais. Agora, resultado de promoção. 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Gutenberg Nunes, ô Gutenberg!
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0: Acabou, gente. 11 horas e 56 minutos. Eu vou ficando por aqui. Fico lá no meu Instagram, @saderbruno. Segue a gente lá. Uma ótima semana pra você. Daqui a pouquinho, mais tarde, tem Emerson Aguiar a partir das 2 horas da tarde, esperando por você aqui na sua Rádio Litoral. Tá? Beijo, tchau.
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0: Vai, meu filho.

0: Litoral, bom dia a todos.
1: Breninho, manda um alô pra nós aí, tamo ligadinho aqui sempre aqui.
2: Eu sei que você
1: Eu tá tô assim. Trabalhando hoje, né? Alguém tem que trabalhar, né?
2: Eu também.
1: Você também, meu amigo. Fique com Deus. Um alô pra minha esposa lá, que com certeza tá ligadinha, Daniele. E meu filho Arthur. Valeu, Bairro Alecrim. Tamo junto.
2: Valeu, Marcos. Também, o Berê, lá de Nossa Senhora da Fé, um beijo pra você e pro Matheus também.

0: Ô, Bruninho, manda um feliz aniversário, sabe pra quem?
1: Quem?
0: A Verinha. Verinha do Pula Pula está fazendo aniversário hoje, Bruninho. Manda um feliz aniversário, minha grande amiga. Um abraço de Domi, Verinha.
1: Tirou onda, Domi. Beijo pra Vera do Pula Pula. Meio dia 15. A Rebeca Andrade tá aqui também, Rebeca.
2: Boa tarde, molecote. Uma nova semana de casa e bênçãos pra todos nós. Sou Rebeca Andrade, de Colatina. Aqui tem um somzinho gostoso, tá, Colatina? Ah, é? Tá bom?
1: Beijo,
2: pra esquentar. pra toda a família litoral.
1: Beijo.
2: Sai, molecote.
1: Oi.
2: Não mexe nas minhas gavetas.
1: Só pra não perder o costume. Eliane Mariotis.
3: Fala, Bruninho Molecote, aqui é a Eliane, entregadora. Uhum. Rapaz, você falar que o sol não tá tão quente, pra quem não precisa ficar nele.
1: É ruim.
3: Rapaz, você fica 5 minutos parado esperando alguém descer pra receber a mercadoria que comprou, já começa a queimar a pele.
1: Tá sim? Quando eu cheguei cedo, eu vim de moto hoje sentindo frio na motoca. Pelo menos eu tava sentindo frio. Gilberuber!
4: Chama e avisa, molecote, que o Gilberuber tá na área com o Bruninho. Estarei litorando o Bruninho até as 15 horas, porque eu tô na melhor na Rádio Litoral. Desejando uma semana muito abençoada de trabalho pra você, Bruninho.
1: Valeu,
4: e pra
1: Gilberuber.
4: Eles que são os melhores ouvintes do mundo, os ouvintes da Litoral.
1: Tá
4: Gilberuber aqui, te levanto na minha Gilbernave e... esperançoso numa vitória de 2-1 ou 2-0 do Brasil contra a Escócia pra gente partir para as 16 avos de finais, molecote. É nóis! Sabe
1: por quê?
4: Porque na Litoral eu tô legal. Fui!
1: E garantia a nossa churrascada, né? Pra continuar acompanhando aí a Copa do Mundo. É o principal. Mas quem tá aqui? Já que o Gilberuber falou, deixa eu botar ele no ar também, que ele gosta de falar. Meu amigo, nosso querido Matheus. Vai, Matheus.
5: Boa tarde, meu boninho. Matheus Daniel, cheguei de trabalho na caminhada na quadra agora, né? Que o sol tá brilhando.
1: Tá bom.
5: A Litoral tá legal.
1: Eu não comento nada.

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2: Na Litoral eu tô legal. Você tá curtindo o horário de almoço com o Bruninho na Litoral, a número 1 do Ibope. 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Tá querendo? Tá querendo a camisa. 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Manda aí a senha. Eu quero essa camisa Litoral e boa sorte. Uma camisa? Não, são duas. Você pode aí, de repente, presentear alguém com essa camisa. Vai ser pra você, pra sua esposa, você pro seu marido, você pro filho. Boa sorte, hein? Final dessa hora eu vou liberar esse presente. 999-861050. Vou mandar beijo pro povo. E vou colocar o áudio da galera também. Você pode mandar sua mensagem aí pra, além de concorrer a ingressos, mandar o seu alô. Igual o Marcos Neto do Alecrim, Lidiana Scarpati de Cidade Continental. Oi, Lidiana.
3: Oi, Marcote. Boa tarde, coladinho, ligadinho com você, no melhor horário do almoço.
2: Eu sei.
3: Manda um beijo aí pra galera em Cidade Continental. Ó, eu tô ligadinho com você desde cedo, tá? Não deu pra me mandar mensagem ainda, mas tô mandando agora.
2: Não abandona, não.
3: Tô coladinho, ligadinho, na melhor, na Litoral. Na Litoral tá legal. Manda um beijão pra minha filhinha Tainá. Eu e ela, curtindo você.
2: Beijo! Careca Paraguaio!
4: Fala, Brunecote, bom dia!
2: Oi!
4: E aí agora, receber meu prêmio da Litoral.
2: Não trouxe um bombom, não trouxe uma caixa de biscoito.
4: Fiquei fazendo hora aí do lado de fora, esperando a minha amiga Cleidinha pra levar ela em casa.
2: Vem aqui, não trouxe um serenata.
4: Agora eu sei aonde ela mora. Só vou ficar sabendo agora o bloco apartamento. Vou bater aqui pra tomar um café de vez em quando, final de semana.
2: Ó o B.O.
4: Tamo junto, um abraço na Litoral, tô legal. Fui!
5: Bom dia, Bruninho.
2: Oi, Jonathan.
5: Que é o Jonathan de Carapina.
2: Qual é?
5: Larguei o plantão hoje, 24 horas, agora eu tenho 72 horas pra curtir a Litoral, né?
2: Que
5: a Litoral, o mais que legal. Um abraço pra todo mundo.
2: Pô, meu parceiro, pô. Trabalha 24 horas, folga 72, trabalhinho bom, né, meu parceiro? É filé. Meio dia 41, vou pro intervalo, já já eu volto. Não sai daí não, calabreso.
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0: pra 1 da tarde. Vamos pro intervalo e volto já trazendo mais música.
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0: 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É a camisa para você que é torcedor. Se liga, molecote, quem faturou foi a Gabriela Almeida de Jardim Botânico, final de telefone 5205.
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0: 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Manda a senha Bom Gosto na Litoral e boa sorte. Uma e um.
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0: 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Ignora ele, menino! 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
0: Que bom que você tá ouvindo a Litoral, a número 1 do Ibope! Acerta o seu relógio com o meu aí, molecote! Olha a hora, olha a hora! 1h20! Vou mandar o áudio aqui do Gabriel Santana lá do Primeirão, é o Moto Embaixador, fala aí!
2: Beleza, molecote! Beleza, Bruninho? Aqui é o Gabriel Santana, o embaixador do Moto Aplicativo. Nesse momento, estou em Guarapari, partindo para Parque Residencial, 1º de maio. Tô indo lá almoçar, daqui a pouquinho eu tô na rua de volta, escutando a Litoral. Na Litoral, eu tô legal.
0: É de Guarapari até 1º de maio ali, na região 5, não é tão longe, não.

0: Tô, cara. Eu sei que você gostou, né, Álvares?
1: Seu desgramado.
0: Eu sei, Álvares gosta, rapaz. Fica lá de bate-papo lá no Instagram. Rosângela, beijo!
2: E Bruninho, boa tarde, tudo bem com você?
0: Tudo
2: sou
0: bem?
2: Eu, Rosângela Bernardoni, do bairro São Miguel, Colatina.
0: Ah.
2: Bruninho, hoje eu quero mandar um alô especial pra Vera do Pula Pula, de Cachumirim, que está aniversariando hoje. Vera, parabéns, tudo de bom pra sua vida. Beijo, Bruninho. Tenha uma boa tarde.
0: Beijo. Luiz, que dia que é hoje?
3: 22 de junho, segunda sem lei. Boa tarde, Bruninho. Boa tarde, meus amigos e amigas de grupo, moradores do bairro Bonfim.
0: Luiz Corujão.
3: Luiz Corujão, do bairro Bonfim.
0: No clima.
3: Bruninho, já pode eu estar cedo. Outro barulhinho aí, ó.
0: Pra quê? Deixa eu ver. Que barulho gostoso.
3: Nós vamos que vamos. Se liga na editorial que você fica mais que legal. Uma ótima semana aí para todos nós, família e amigos.
0: Valeu, Luiz Corujão. Tá no pique da seleção. Oi!
4: Hello! Ei, Bruninho! Tudo bem?
0: Pati
4: do
0: Ibis.
4: Sempre ligada na sua audiência, que é incontestável. É uma audiência, assim, maravilhosa. Você nunca está... Estamos sempre aqui do outro lado, ligadinhos em você. Então, sobre Cabo Verde ontem, de fato, foi realmente um jogo... Surpreendente novamente, né?
0: É.
4: E o Uruguai que não se cuide, não.
0: É,
4: que vai
0: verdade.
4: Ser um jogaço, acho que um dos melhores da Copa.
0: Qual?
4: Uruguai e Espanha.
0: É, vai ficar bom.
4: Pretendo estar ligadona nesse jogo. Um abraço, Boninho. Bom
0: beijo.
4: Trabalho.
0: Beijo, Paty do Ibis. É isso aí, molecote. Daqui a pouquinho vai ter Argentina também. Vai passar Argentina na tela da TV Gazeta. É, não vi qual, é Argentina e algum aí, não vi qual não. Mas o importante é que é Argentina, o Messi vai estar jogando, né? 14h, tem jogaço aí. Copa do Mundo é sensacional, né? Você tá no clima, molecote? Clima da Copa!

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1: 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Lucas Lucro e Hungria. Quebra-cabeça. Bora, molecote.
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4: Toma, molecote.
1: Aí, 1h36, 1 hora 36 minutos. 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Tem Bom Gosto e Arlindinho no Botecão, lá na Prainha, em Vila Velha. Manda a senha Bom Gosto na Litoral e boa sorte. A Gabriela Almeida de Jardim Botânico tá ligado com o Bruninho. Carlos Alberto também, Rosilene Maria de Nova Almeida, beijo. Dani Falcão de Santa Mônica, beijo, Dani. A Dani Cadrates lá do Alagoano, Duda Mel. Oi, Duda.
5: Boa tarde, quem fala aqui é Duda Mel. Quero mandar uma boa tarde pra Verinha do Pula Pula e um feliz aniversário pra ela. E um boa tarde também pra nossa amiga, locutora maravilhosa, GG Gomes, também. Está fazendo aniversário hoje. Um feliz aniversário. Que saudade de ter muitos e muitos anos. Você fala que é Duda Mel, boa tarde.
1: Então, ó, vou mandar parabéns pra Verinha do Pula Pula, que eu já mandei 50 parabéns hoje. E pra GG Gomes, locutora das manhãs lá da Litoral Sul, em Cachoeiro. Parabéns, GG. Patrick Los Neto tá aqui, mandando beijo pra GG Gomes também. A Milane do Manuel Plaza, beijo. A Creonice lá de Joque de Taparica, em Vila Velha. Ana Carolina Passoni de Itapuã, em Vila Velha. Leandrinho, taxista de Santa Rita. Fernanda Peron, do bairro República. Antônio Imbraeli, do Jacaraípe. Abraço pra Leonardo Epifânio de Itapuã, em Vila Velha. Pra Ana Leia, de Itapuã. Também vou mandar abraço pra Marcelo Vieira, do bairro República. Carol Vitorino. Ah, Bruninho, manda beijo pra mim, pra minha tia Gia, Gislene Botelho, pra minha prima Vanessa, tamo no trânsito acompanhando a Litoral, bom trânsito aí pra vocês. Newton César, Yolanda Netzel, de Bento Ferreira, beijo pra Michele Landessi, de Jardim Colorado, Lidiana Scarpati, de Cidade Continental, Silvânia Rosa, de Itapuã, não, Silvânia Rosa do Canaã, não é Itapuã não, é Canaã, pertinho, né, quase. O Silvio Castro, de Vera Cruz, Cariacica, abraço. Francisco de Santinês. Tem a Marcinha Brite, de Resistência. Tá mandando um abraço pra Zé Patrício, Rosilene Maria, Soninha, Helena Mara. Também a Geisa Machado, de Jardim Camburi. Luninha tirou mais um dente. Luna tá de janelinha. Beijo, Luna. Marcos Neto, do Alecrim. A Stephanie Alves, de Serra Dourada 2. Beijo, Stephanie. E você que tá aí me ouvindo? Tá me ouvindo de onde? Manda mensagem pro Bruninho no 999-86-1050. E na Litoral a música não para!

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2: 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Fechando 45 minutos de música. Bora, molecote. Daqui a pouquinho tem mais um ingresso pra você curtir no shopping. Não. Roda de Boteco. É, o Roda de Boteco na Prainha. Daqui a pouquinho mais um ingresso pra Roda de Boteco lá na Prainha, com Bom Gosto e Arlindinho. Manda a senha Bom Gosto na Litoral e boa sorte. Bom Gosto na Litoral. Vou pro intervalo, volto já com as últimas do Conexão Litoral, da Rede Litoral. Então, você não sai daí não, calabreso.
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0: Na Litoral eu tô legal. 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Final de telefone 6776, de Itapuã, em Vila Velha. Ô, Sheila.
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0: 1h56, estamos fechando a Rede Litoral, Linhares, Colatina e Cachoeiro. Vão ficar com a programação local amanhã, meio-dia. Tem mais, Bruninho. Não vai ficar triste, não, molecote. Amanhã eu volto.
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0: A Áustria está em campo nesse momento. Argentina contra a Áustria. A Áustria pela Copa do Mundo da FIFA. E a gente segue já acompanhando e vai trazer os lances para você, tá bom? Placar pela TV Gazeta. Você acompanha, a gente mantém você informado aqui. Já chegamos falando de futebol, que é coisa que o brasileiro também gosta, não é verdade? Essa semana promete muitos bons jogos e a nossa seleção brasileira também em campo. E nós estaremos na torcida. Ó, ótima tarde pra você, boa segunda-feira, boa semana. Por aqui tem Emerson Aguiar, tô chegando. Bora acionar os motores pra começar tudo de novo. Seja uma semana abençoada, produtiva, cheia de coisas boas, grandes realizações. E também pra ela, a nossa florzinha das manhãs, que hoje tá completando mais um ano de vida. A minha amiga, a GG Gomes, tá descansando hoje. É o seu dia, pois é. Ela pediu pra não contar, mas eu vou revelar a idade dela aqui, que é segredo de estado. 27 anos hoje. Falei, GG. Ô, minha amiga, parabéns, beijo no coração, tá bom? Deus continue te abençoando grandemente. Você continue sendo essa pessoa cheia de luz, paz, essa grande amiga de todos nós, tá? São os votos de toda a equipe aqui da Rádio Litoral, a equipe número 1 do sul do estado. Deus te abençoe grandemente. Aproveite seu dia, tá bom, amiga? Volte amanhã às 7. Você pode mandar mensagem para ela também no nosso WhatsApp, tá? Fique à vontade para mandar os parabéns. Eu acredito, tenho certeza que ela tá ouvindo lá em Marata, tá na beira da praia, tomando aquela água de coco, caminhando na praia. Eita, GG, aproveita! Seguinte, ó, vamos pra cima então, preparados? Bora começar essa festa bonita. Eu convido você pra participar comigo, fique à vontade, tá? Mande aí o seu áudio, a sua mensagem pro nosso WhatsApp 99918-3488. Pode chegar, sabe por quê? Que a festa também é sua. Boa semana!
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Litoral, primeiro lugar geral, semaninha começando. 12h14 agora, ótima tarde, boa semana pra você, uma semana abençoada e produtiva. Vamos pra cima, tá? Produtividade, boa semana pra você que tá no trabalho aí já produzindo, tá no carro, obrigado pela carona. Tá em casa aí também fazendo nada, curtindo essa preguicinha, pós-almoço, merecidas também, né? Descansando, ouvindo a gente. Obrigado pela companhia, tá? 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

0: Na litoral eu tô legal, 12h34. É o Peixote aqui no Festa. Excelente tarde pra você, boa semana, boa segunda-feira. Deixa eu mandar abraços aqui, ó. Meu amigo Ailton de Oliveira participando da promoção com o kit da Rádio Litoral. Boa sorte no Paraíso. Tá dando aquele alô, né? Um abraço especial aí pro pessoal do bairro Paraíso, diretamente da padaria Saborela aí, trabalhando na produtividade. Gente, boa semana, tá? Obrigado pela companhia de sempre aí. Marcão Gargamel também já passando por aqui. Marcos Gobi, Tuliane Gomes, tudo bem? Daiane Gonçalves, ó, aquele abraço pra você. Boa semana. Meu amigo também, Fabrício Mecânico, tá em Jardim, Campo Acima, na verdade, Itapemirim, na produtividade, hein, Fabrício? Abraço, irmão, vamos junto. Penha também tá por aqui. Deixa eu abraçar aqui, ó, o Din Garcia também. Abraço, querido. Primeiro lugar geral, tá na hora de informação.
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0: Boa notícia, atenção à excelente oportunidade de trabalho no Espírito Santo. As agências do Cine do Trabalhador estão com mais de 6.400 vagas de emprego e estágio abertas nesta segunda-feira. Há oportunidades para diversos níveis de escolaridade e áreas também de atuação, incluindo comércio, indústria, construção civil e logística e serviços. Entre os cargos disponíveis estão auxiliar de logística, assistente administrativo, operador de caixa, motorista, ajudante de carga e descarga e entre outros. Os interessados devem procurar a unidade de atendimento mais próxima, levando documentos pessoais e currículo atualizado, tá? As vagas são preenchidas diariamente e podem ser encerradas a qualquer momento. Então, boa sorte e aproveite essa chance de voltar ao mercado de trabalho. Procure o Cine mais próximo aí da sua cidade e leve seus documentos atualizados.
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0: Atenção, concurseiros do Espírito Santo. Quem está em busca de uma oportunidade no serviço público deve ficar atento. Estão abertas mais de 38 mil vagas em concursos e processos seletivos em todo o país, incluindo oportunidades para o Espírito Santo. Há chances em prefeituras, do IBGE, Polícia Militar e outros órgãos públicos com vagas para níveis médio, técnico e superior. Os salários podem chegar a quase R$ 39 mil, dependendo do cargo aí. Entre as oportunidades estão funções nas áreas de educação, saúde, segurança pública e administração. E os prazos de inscrição variam conforme cada edital. Então não perca tempo, tá? Confira os editais e garanta logo a sua inscrição.
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0: Viro a conta. 12h57 agora, ó. Placar de momento, tá? Já estamos no intervalo, final do primeiro tempo. Argentina 1, Áustria 0. E o gol, adivinha, foi de quem? De quem? Dele, Lionel Messi. Lionel Messi, ele errou um pênalti no início do jogo da primeira etapa. Depois acabou fazendo o gol. 1-0 Argentina, placar de momento, intervalo, tá? Argentina 1, Áustria 0 pela Copa do Mundo. 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Vamos patorar já eu volto, abrindo mais uma promoção e também trazendo 45 minutos de música sem intervalo.
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2: Na litoral eu tô legal, 3 e 3.
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2: Ah, vai começar sim, vamos abrir essa sequência maravilhosa aqui, 45 minutos de música sem intervalo, já trazendo mais uma promoção pra você, segunda-feira, semaninha começando. 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

Wesley Safadão, aqui na Litoral Displicente, participação do Rei Vaqueiro pra você. Aquela hora especial, aquele momento em que a gente abraça, manda aquele abraço especial, meu amigo Valmir Freitas, do bairro Paraíso, Lorena Madeira também, abraço pra você, tá? Abelardo Machado, Regiane Garcia, São Francisco de Assis, Tainá também chegou por aqui, tá no Agostinho Simonato, Deise Moreira, abraço pra você, tá, Deise? Abraço também aqui, ó, pra Mariane Ungarato. Basileia ligadinha aqui com a gente, participando da promoção com Óticas da Corujinha e também do kit da Rádio Litoral, boa sorte. Marcelo Montenegro também, São Francisco de Assis. Meu amigo Adilson Zumbi, e aí Adilson, tudo certo? Abraço, irmão. Robertão, Novo Parque também, tá ligado aqui na Litoral. Abraço, Roberto.

0: Pode deixar que eu não vou exagerar, não.
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0: De Araqueto para Thiago Soares, amantes aqui da Litoral. Primeiro lugar geral, e aí, tudo certo? Começou bem a sua segunda-feira, com o pé direito. Descansou o final de semana, deu pra curtir também, deu? Pois é, semana de produtividade agora, bora trabalhar pra fechar bem essa semana com chave de ouro. Combinado? Ouvindo a Litoral, abraço, tudo de bom pra você. Continua por aqui a nossa promoção. 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Combinado? Deixa eu abraçar ela que já tá por aqui, a Duda Mel. Duda Mel, boa tarde.
1: Olá. Boa tarde, quem fala aqui é Duda Mel, diretamente do bairro Paraíso. Quero mandar uma boa tarde, parabenizar Velhinho Pula Pula, nossa amiga Gigi Gomes. E quero dar um abraço, mandar um abraço aí também aí, ó, pro Toninho, pra Shed. Uma boa tarde aí pro Rafael, o eletricista aqui do Paraíso, que fez aniversário ontem. Maria Luísa, do Lindomar, do aeroporto, também fez aniversário ontem. Um abraço a todo o aniversário do dia de hoje. Beijo, Duda Mel, diretamente para isso.
0: Beijo, Verinha. Obrigado, Verinha. Ô, Verinha, tá ficando mais... Verinha não, mais experiente na vida, né, Verinha? Que honra, hein? Você e GG completando a maioridade. Na flor da mocidade, as duas. Verinha, sei que você tá ouvindo aí, tá? Parabéns, Deus te abençoe grandemente. Obrigado pelo carinho de sempre aqui com toda a equipe da Rádio Litoral, tá bom? Muitos anos de vida pra você, com saúde, sucesso, tá? Deus abençoe grandemente. Pra você que hoje também tá fazendo aniversário, eu, por enquanto, não estou sabendo, receba os nossos parabéns também, tá? Hoje, 22 de junho, muita saúde, felicidade pra você, tá certo? Deixa eu abraçar também a Geralda, que tá aqui, ó, tá ligadinha, tudo bem, Geralda? Tá em Guarataízes, do litoral, curtindo a gente. Aproveita e dá um abraço da GG aí, tá? Abraço, querida, boa semana. Adriana também chegou por aqui, na verdade, Ariana Meira, do Zumbi, Óticas da Corujinha Litoral, meu amigo Ederson Machado também, tá no bairro Nossa Senhora de Fátima, Leonardo Rezende, abraço pra você, amigão, tá? Vou aqui da Ban. Ô, Caetano, e aí, tudo certo?
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0: vivem tá lá doido, City, rapaz.
2: É o palco do momento. Dona Nica, Eloy, Evelyn, Joaquim, Érica, Rodrigo, Ricardo, Gabriel, Eduardo, Bicudo, Cida, Ana Aparecida, Fulgão, Deus, Evo, lá em Jardim, Primavera, Alete, Elivelto, melhor motorista de Castelo, Chora Não, concorrência, lá em Venda Nova, Migrante, melhor pedreiro, mestre de obra, lá, Átila Lopes, Jonathan, Negão, galera, tá todo mundo curtindo na obra, então, lá em Ribeirão do Meio, Aline, Amanda, Antônio, Coração, Oliver, Cíntia, Simone, Batista. E na Litoral, eu tô legal.
0: Abraço, Caetano, ó, 27 minutos do segundo tempo, placar de momento, Argentina 1, Áustria 0, gol de lá, Lionel Messi, tá bom? Argentina 1, Áustria 0, placar de momento do segundo tempo pela Copa do Mundo da FIFA.
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1: Léo Santana aqui na Litoral, primeiro lugar geral. Bom, 3h46 agora. Vamos pro rápido intervalo, segura aí, já já. Tem Bora Pagodear.
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1: E aí, curtiu? Semaninha só começando, a primeira edição dessa semana do nosso Bora Pagodear aqui na Litoral. Já já após o intervalo tem mais músicas, tá? Uma hora sem intervalo comercial. Segura aí.
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0: Da Litoral, eu tô legal, 4 e 6.
1: Opa, já vai começar.
0: Vai.
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0: Bora começar então, mas antes trazendo pra vocês resultado da partida. A Argentina venceu a Áustria pelo placar de 2-0. Dois gols de quem? Dele, Messi. Autor de dois gols, o Messi ultrapassou o Klose e chega ao seu 18º gol em Copas. E ainda tem mais ainda, né? Pois é. Fim de jogo, então, Argentina 2, Áustria 0. Dois gols do Messi. Final de jogo, então. E a gente segue passando as informações, acompanhando todos os detalhes da Copa do Mundo Jogos, informando vocês. 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

0: Boa tarde, da Litoral 4 e 18.
1: Luan Santana e Léo Foguete. Luan City Festival, São Paulo. Quero ouvir.

0: disputará o primeiro lugar geral, Juan e Leandro. Aqui na Litoral, 4h31. Estamos curtindo uma hora de música sem intervalo comercial. Ótima tarde para você, boa semana. Seguimos por aqui até as 7 horas da noite com o nosso Festa. 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Um abraço ao Leandro, tá aqui, deu boa tarde pra gente. Léo Moreira também acaba de chegar. Abelardo Machado ligadinho aqui. Minha amiga Lúcia, da Fazenda das Flores. Boa tarde, Emerson. Passando pra desejar um feliz aniversário pra Gigi Gomes. Que Deus abençoe ela com muita saúde, paz, amor. Ótima segunda, vamos pra cima aí, tá bom? Um abraço, Lúcia. Johnny, do Agostinho Simonato. E aí, tudo certo? Boa tarde, irmão. Hit Rádio Litoral, vamos pra cima aí, boa sorte pra você. Carlos Henrique também tá por aqui. Deixa eu abraçar aqui o Leandro Nascimento, também o Adriano Silva. Álvares Dias, queridão, e aí, tudo certo? Parabenizando a GG. Pois é, a nossa flor do campo das manhãs aqui tá desejando muita saúde pra você, paz, muitos anos de vida. É isso, Álvares? Abraço, queridão.
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1: Aquele abraço para Thaís de Souza, tá no Aqui da Van, participando da promoção com a Óticas da Corujinha aqui no Litoral. Abraçando também meu amigo Mário Sérgio, tá no Valão, Kit Rádio Litoral e Óticas da Corujinha. Abraço também pro Carlinhos do Coloto, Ney, BNH, aí do Esquinão. Boa semana, velhão, vamos para cima aí, produtividade. Meu amigo Júnior Costa, Juninho, abraço aí, tá bom? Obrigado pela companhia de sempre. Ouvindo a gente, acompanhando aqui na Litoral. Letícia, meu amigo Ceará também. Celino, Alto Novo Parque. Alô, Ladeira. Abraço, tá, meu irmão? Boa semana.
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1: O SENAC de Cachoeiro de Itapemirim está com inscrições abertas para 12 turmas de cursos gratuitos por meio do programa SENAC de Gratuidade. As oportunidades são nas áreas de administração, informática, idiomas, turismo, tecnologia e saúde. Entre os cursos oferecidos estão assistente administrativo, informática básica, inglês, técnico e enfermagem, além também de capacitações em inteligência artificial e chats GPTs. Bom, para atendimento. As aulas serão realizadas na nova unidade do SENAC no bairro Independência. E as vagas são limitadas. As inscrições podem ser feitas pelo site do SENAC ou presencialmente na unidade. Uma excelente oportunidade aí para investir no futuro sem gastar praticamente nada.
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1: A coleta de lixo em Cachoeiro de Itapemirim pode ser afetada nesta segunda-feira por causa da paralisação nacional dos trabalhadores da limpeza urbana. A mobilização acontece em diversas cidades brasileiras e tem como principal reivindicação a criação de um piso salarial nacional para a categoria. Diante da possibilidade de redução ou interrupção do serviço, a orientação é que os moradores evitem colocar lixo nas calçadas e vias públicas até a normalização da coleta. A medida ajuda a evitar o acúmulo de resíduos, mau cheiro e a proliferação de insetos e animais.
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0: Castela, a nossa boiadeira, fechando a hora de música sem intervalo comercial. 5 horas em ponto, ótima tarde pra você, excelente semana, boa segunda-feira. Vamos pra cima, ó, daqui a pouco tem resultado da promoção aqui. 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Seguinte, deixa eu mandar abraços aqui pra gente faturar daqui a pouco. Meu amigo Paulo Henrique, Vux Salsicha, e aí, tudo certo? Abraço, Paulo Henrique, mandando aquele beijo, como sempre, aí, pra esposa Nani também, o Tininho, o pai, o bombeiro, né? Tá no Curamara, a palavra-chave é Óticas da Corujinha Litoral. Ei, Milena, tudo bem? Alto Eucalipto tá ligadinho, boa tarde pra você, tá? Obrigado pelo carinho, boa semana. Leandro Nascimento também tá no Otto Marins. Marcão chegou por aqui. Eduardo Gomes, Bruno Henrique também do Alto Amarelo. Alô, Brunão, um abraço pra você. Bora, produtividade aí, boa semana. Abraçando Geraldo Gomes também, tá por aqui. Thalita Moreira, Ailton também, abraço pra você.
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0: Na Litoral é o Taragal, Taylor Swift aqui, Cruel Summer. 5h15 agora. Deixa eu abraçar meu amigo Josué, tá em Tauca Pedra. Grande Josué, e aí? Tá no trabalho, tá ouvindo a gente? Fala, Josué.
1: Meu amigo Emerson,
0: meu amigo.
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0: É, Josué.
1: Tamo junto aí, meu amigo Emerson Aguiar. Uma boa tarde pra você, meu amigo.
0: Rapaz, que coisa boa, hein? Começou a semana nessa animação. Isso é contagioso, tá, Josué? Abraço pra você, meu irmão. Boa semana, tá bom? Tamo junto. Leva um abraço apertado aí do Bedinho também. Tá bom? Abraço, queridão. Deixa eu abraçar também quem tá por aqui, ó. Leona Gomes também. Abraço pra você, Patrick Ribeiro. Deixa eu abraçar você também aqui, a Ingrid Guimarães. Tudo certo? Abraço, Ingrid, ó. Jean de Rio Novo do Sul chegou por aqui também. Tudo certo, Jean? Abraçando a Maria Alice, a Patrícia, Ismael, toda a turma aí, a Rayane também. Toda a galera de Rio Novo, é isso? Nosso representante. Abraço, tá, Jean? Boa semana. 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

0: Na Litoral eu tô legal, Eric Lande e Natanzinho Lima, piloto e meio. 5h33 agora, daqui a pouco às 6 tem mais uma edição, 45 minutos de música sem intervalo comercial pra você. É aquela sequência com muita música. 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Fique à vontade, tá? Pode gravar, capricha. Solte a sua voz e a gente vai colocar você ao vivo aqui também. A hora mais gostosa desse programa é a hora do abraço. A Lidinéia Cipriano. Abraço, tá, querida? Tá querendo ouvir Cristiano Araújo, mas nessa hora, segunda-feira, vamos falar com o Marcelão, tá, Lidinéia? Abraço, querida. Vinícius Alves também, no Agostinho Simonato. Clóvis chegou por aqui, Gilson Carone. Vou abraçar a Elida Soares. Otto Marins, aquele abraço, hein? Aquele abraço. Abraçando também a Michele Pereira, do Novo Parque. Meu amigo Erivelton Silva também. Ei, Berinha, e aí, tudo certo? Já mandei abraço pra você, parabéns. Só falta convidar a gente pra comer o bolo, tá, Berinha? Abraço!
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0: Boa tarde, na Litoral 5:45. 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
1: Vocês precisam admitir alguma coisa.

0: Léo Santana. Ou participação do Pablo do Arrocha, ele ou eu. 5h52 agora, daqui a pouco, às 6, tem mais uma edição, 45 minutos de música sem intervalo comercial. Daqui a pouco também tem resultado da promoção. 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Minha amiga Verinha do Pula Pula. Tô sabendo que vai ter churrasco hoje, vai ter bolo. A festa está imperdível, não fui convidado. Brincadeira, Verinha. E aí, minha amiga, tá em festa hoje? Deus abençoe, tá bom? Fala, Verinha!
1: Olá, Emerson Aguiar, seu lindo! Boa noite, família Litoral! Aqui quem fala é Vera do Pula Pula, Paraíso! Hoje, modo especial, passando para dar os parabéns à nossa locutora, GG Gomes.
0: GG também!
1: Raul, meu sobrinho de Vitória.
0: Também!
1: Rafa do Salão de Itaoca,
0: que
1: sempre me deixa linda, maravilhosa. A gestora Luciana. A todos os ouvintes que estão sintonizados na melhor e os que estiverem fazendo aniversário na data de hoje, que Deus abençoe a todos. E os melhores ouvintes que estão sintonizados na Litoral.
0: Verinha, o pessoal tá cobrando aqui, conta a idade pra gente, ou é segredo de estado? Pode falar aí. Eu não vou contar pra ninguém. Brincadeira, tá? Tudo bom pra você? Joelza chegou por aqui também, tá Nossa Senhora Aparecida. É Kit Rádio Litoral. Boa sorte, tá, querida? Ângelo também, abraço pra você. Ângelo Max, do Caixara. Abraço, queridão. 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

0: Hora boa!
1: Sorriso maroto, muito bom!
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0: Leandro Nascimento.
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0: Parabéns, Leandro! 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Vamos faturar já já, tem 45 minutos de música.
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0: na Litoral 6:03.
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0: Faz o seguinte, ó, pode aumentar aí, tá? Vamos começar agora mais uma sequência, 45 minutos de música sem intervalo comercial. Ótima noite pra você, boa semana, tá no trânsito aí, obrigado pela carona. Finalizou mais um dia, produtivo, abençoado, deu tudo certo. Indo pra casa agora, descansar ouvindo a gente. Vá com calma, muita tranquilidade, desse trânsito, empatia, respire. Conte até 10, devagar, tranquilamente, para chegar em casa em segurança, curtir a família, aquele descanso merecido também. Merecido, não é verdade? Pois é, abraço para você, tá bom? Bom descanso. Obrigado pela carona de sempre, aproveitando, abraçando meus amigos motoristas de aplicativo. Pessoal tá no corre aí na produtividade desde cedo. Boas corridas, tá bom?

Primeiro lugar, geral, menos é mais, aqui no Festa Litoral, 6h22, agora. Deixa eu abraçar o meu amigo Juliano Gomes também, tá no Agostinho Simonato. A Mônica chegou

0: que legal. Manda um beijo pra mais pro Marco, que é o que mais que legal.
1: Valeu. Abraço, valeu, você já mandou aí. Abraço pra vocês aí, tenha uma boa semana. 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

0: Tiaguinho aqui na Rádio Litoral, primeiro lugar geral, pensamentos intrusivos.
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0: A tradicional corrida de São Pedro abriu oficialmente a programação da Festa de Cachoeira Itapemirim 2026 e reuniu cerca de 3.500 participantes, entre atletas e também crianças. O evento contou com aproximadamente 3 mil corredores das provas de 5 e 10 quilômetros, além de 500 crianças da Corrida Kids. A largada aconteceu no Museu Ferroviário Domingos Lage e movimentou as ruas da cidade em uma grande celebração do esporte, da saúde e da integração entre as famílias. A corrida é considerada um dos eventos esportivos mais tradicionais do calendário cachoeirense e marca o início das comemorações do início do município, que terão início essa semana. Começa a festa de Cachoeiro de Itapemirim.
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0: Tem oportunidade de emprego em Cachoeiro. O Cine de Cachoeiro está com quase 300 vagas de trabalho disponíveis para essa semana. As oportunidades são para diferentes áreas e níveis de escolaridade, incluindo funções como auxiliar de produção, vendedor, operador de caixa, motorista, ajudante de obras e entre outras. Também há vagas destinadas a pessoas com deficiência. Os interessados devem procurar a agência do trabalhador levando documentos pessoais, carteira de trabalho e o currículo atualizado. As vagas podem ser preenchidas a qualquer momento. Então,

0: por isso, né, a orientação é não deixar para depois. Uma excelente chance aí para quem busca recolocação ou voltar ao mercado profissional de trabalho, ou seja, também o primeiro emprego. A oportunidade é essa. Procure o Cine de Cachoeiro amanhã mesmo, você que mora em Cachoeiro de Itapemirim.
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0: Primeiro lugar geral, 6h42 agora. Seguimos aqui até as 7 com o nosso Festa Litoral. Segunda-feira, começando mais uma semana na produtividade. Bora pra cima, né? Ótima noite pra você, uma semana maravilhosa. 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A Mari também tá por aqui. E o Guinho, segundou, bebê. Fala, queridão. Tudo certo? Boa noite, Guinho.
1: Boa noite, meu amigo Emerson.
0: E aí, rapaz?
1: Segundou, Emerson. É, papai. Segundão é onde, meu filho? É aqui no churrasguinho, em frente ao supermercado, sempre tem, bebê. Aquele alusão aqui pra galera do churrasguinho, pra Josi, pra Sebastião, pra Miguel, pro Giovanni, pra Manu, pro Dudu, pro Estevão, pra velhinha do Pula Pula, pro Toninho Gatinho Preto, pro Naldinho Rubi, todos os ouvintes dessa rádio Litoral, porque na Litoral... Emerson, o Gui tá muito mais que legal, meu filho. Vamos pra cima porque segundou, bebê.
0: Abraço, Gui, boa semana. Vamos paturar, já já. Tô de volta e daqui a pouco tem resultado da promoção com a Óticas da Corujinha.
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0: Agora eu tô mais, que legal, Matheus e Cauã, nossa praia, fechando mais um Festa, resultado de promoção saindo aqui agora. 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
0: 6h55 agora, vem aí a Rede Litoral. A gente se fala amanhã às 2, se Deus quiser. Ótima noite, obrigado pela sua companhia, tá bom? Até amanhã, se Deus quiser, às 2. Tchau, gente!
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16: Na Litoral, eu tô legal. Hora de começar mais uma sequência de 60 minutos direto. Só de música sem comerciais agora na rede Litoral de Rádios. Transmissão ao vivo de Vitória. Para todo o estado, na comunicação, na voz, ele, arroba Alex Bono. Muito boa noite de novo, Alex Bono.
17: Fala, meu amigo Oliver Anderson. Buenas noites. Noites.
16: Passou bem o fim de semana?
17: Passei maravilhoso, não tava aguentando mais ficar jogado na cama.
16: É mesmo?
17: Mas pelo menos tava arrumando casa, passei pano. Sempre tomei vergonha na cara, né? Tava vendo lá que eu tava andando pra lá e pra cá, sem chinela, e olhar pro pé escuro. Falei, tá de sacanagem.
16: Ah, mas você mora do lado de uma pedreira, é pedreira ali?
17: Ah, cara, falaram que pararam de funcionar aqui trem, mas lá é um absurdo, porque na frente tem um trem lá de, sei lá o que é aquilo, que faz um barulhão. Ah, do lado eu vejo que tem um negócio de, como é que é, de massa, de, sei lá.
16: De...
17: Ah, o trem de construção. Fábrica daquele caminhão que fica girando.
16: Da betoneira?
17: Sei lá, cara. Só sei que eu tô ferrado no lugar que eu moro. Aí deve ter esse trem também. Meu filho do céu.
16: Não tem sossego?
17: Não tem. Não, e eu todo dia boto um robozinho, né, pra trabalhar. Mas não adianta, não. Eu tive que eu mesmo ir no rodo.
16: Nossa, mãe. Que sujeira é essa? Ó, a gente tá aqui ao vivo pra todo o estado. Estamos pra Colatina, frequência 95,3, onde fala o meio quilo.
18: Fala comigo, Alex Bono.
17: Fala
18: comigo, Holiday. Yeah. Segundou, meu patrão aqui, meio quilo chapeiro, meu brother. Pois é, Holiday, estamos falando aqui de Colatina, aqui do Xiscão Lanche, meu brother. Pois é, é o seguinte, quando você vir em Colatina, meu patrão, passa aqui no Xiscão aqui pra você comer um lanche aqui, beleza?
16: Nossa,
18: e manda lá pro amigo Fábio, lá da Big Boss. Beleza? Come a pizza e depois vem com o meu lanche. E na Litoral, tô legal.
16: Aí, Alex. Dois lugares já. Xiscão Lanches e o Big Boss.
17: Aí eu fico pensando.
16: Hambúrguer e pizza.
17: É, mas tá bom. É porque os caras estão longe. Eu fico pensando até hoje como é que na Grande Vitória, que tem muito mais gente, não me apareceu. Isso é um absurdo.
16: Ó, quando a gente for aí... Nossa, vamos salvar esse áudio aqui.
17: Por favor, porque eu só como de graça. Se o pessoal não for pagar... E o Oliver é meio tímido, né? Ele vai pagar pra mim.
16: Eu pago.
17: Então, de qualquer forma, eu vou comer de graça. Agora eu vou continuar vendo aqui, porque hoje eu tô muito curto. Você me lembrou aqui. Estou vendo as informações do jogo, né? França e Iraque. Eu pulo pelo site francês aqui, maravilhoso. Então, tô aqui lendo aqui os ao vivo dele, né? Eu não sabia que o cara se chamava Kylian Mbappé.
16: Kylian Mbappé.
17: É, sim. Sons Uniplu Batante. França e Iraque. This blue and offensive menente.
8: Não, vira. É. Que você tá em qual cidade que é?
17: O Le Mans, meu velho.
8: Le Monde?
17: É, eu tô aqui, ó. Tô aqui, tô vendo tudo, ó.
8: Deixa eu ver.
17: O quê? Você quer falar certo, me humilhar na segunda-feira?
8: The Bleu, ah. L'offensive, men gracio, Kylian Mbappé. Debaixo de uma chuva pesada? Uai.
17: Debaixo de uma chuva? Deixa eu ver aqui, ó. É.
8: La pluie, batom tudo.
17: Agora, eu não entendi. O que que eu falei? Não foi isso, não?
8: Não.
17: Foi exatamente isso.
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0: na Litoral. Eu tô legal, são 7:25. Você tá ouvindo 60 minutos direto, só de música, sem comerciais. Mas a gente sempre para pra mandar aquele abraço pra você na escuta. Aqui, ô Alex.
1: Oi.
0: Você falou da barulheira na sua casa, lá em volta.
1: Ai, fala não.
0: Aqui, ó.
2: Boa noite, Holiday, Alex.
0: Boa.
2: Eita, meu Deus. Segundo bebê, natural, eu tô mais que legal.
1: Belezinha.
2: Ô, Alex.
1: Fala, meu amor.
2: Ali é sofrência, viu?
1: Nossa. Moralinho.
2: Tem a pedreira e tem a concrevite.
1: Deus é
2: que
1: mais.
2: Que faz aquele mata de... Pra casa, né? Pra viragem, né?
0: Cimento,
2: concrevite.
1: Né? Você aí tá rindo, mesmo.
2: Forte abraço, beijo. Natural tá mais que legal.
0: E aí
2: é nóis.
0: A poeira sobe com força ali, né?
1: Você tá louco, a poeira barulhada pra frente e pra trás. Ou você fecha todo. Não tem jeito. Nossa, gente, sério.
0: Beijo. Eu acho que ela
1: pegou no ponto fraco.
0: Acho que ela até mudou do bairro, né? Acho que ela mudou. Beijão,
1: eu queria ter dinheiro pra isso, cara.
3: Boa noite, Litoral! Boa noite, Alex Mon! Boa noite, Jorge Anderson! É o Dorme da Vila! Vou começar a minha segunda-feira assim, curtindo a Litoral, tomando aquela gelada e trabalhando, meus amigos! Um grande abraço do Dorme! Tô na Litoral, o Dorme tá legal!
0: Valeu, Dorme. Obrigado, cara, pela participação.
1: Vai segunda... dormir.
0: Segunda-feira,
1: é
0: hein?
1: Segunda.
4: E boa noite, minha dupla dinâmica. Holiday Wonders e Alex Pontes com dois N's. Aqui quem fala é André Luiz do Bairro Planalto do Lavalha, passando aqui aquela ótima segunda-feira, dia de começar a semana bem, né?
0: Sim.
4: Bem. E ouvindo o quê?
0: O quê?
4: Os dois melhores, né, do Brasil e do mundo. Holiday e o... Alex Pontes.
1: Ai, isso.
4: As vozes do rádio. A dupla sertaneja do rádio capixaba. Vamos que vamos. Litoral, eu tô muito mais que legal.
0: Mas se você falar essa dupla rock and roll, combina com a gente. Sertanejo.
1: Não, eu tô gostando disso daí. Poderia virar uma competição entre os ouvintes, né? Quem é mais criativo? Você tem uma vibe meio que Rubinho, gostei. Amanhã vai ser qual?
0: Um abraço, André Luiz, direto de Planalto, em Vila Velha.
5: Fala, meu amigo Alex Bono, com 2N, Holiday Wonders. Aqui é o Gabriel Santana, o embaixador do Moto Coletivo. Passando para desejar um feliz aniversário para GG Gomes, nossa locutora da Litoral Sul.
0: Olha.
5: E para a Verinha do Pula Pula, que hoje é aniversário das duas, né? Então, como a Natizinha fala, Happy Birthday, beleza? Na Litoral, eu tô legal.
0: Tá, para Vera do Pula Pula e para GG Gomes.
1: Parabéns para GG, nossa companheirona, parceirona.
0: Da Litoral Cachoeiro, Litoral Sul em 101.1. Beijo, feliz aniversário, GG Gomes.
1: Quem que é a nossa girl de Linhares?
0: Linhares é a Dani.
1: Dani?
0: Dani.
1: Tava ouvindo sábado, que delícia.
0: Dani Passos.
1: Dani Passos arrebenta demais, mano.
0: Dani
1: Passos. Que eu gosto, cara. Quando eu tô aqui no estúdio final de semana sozinho, eu sou meio que fiscal de rede. Trabalhei muito tempo com esse negócio.
0: Uh-huh.
1: Aí agora que eu estou no patamar de estar na principal e não na afiliada, eu gosto de fazer tudo bonitinho, entregar, e eu gosto de ouvir também.
0: Tá,
1: ouço todas, meu filho.
0: Não passa nada.
1: Não passa nada, eu vou te falar.
0: Então ouvindo, então ouvindo.
1: É, meu filho, eu ouço tudo.
0: Olha o dedo duro aqui, ó.
1: Com certeza, não, poderia ser. Se eu fosse, meu filho, todo dia teria uma curva. Ó, não voltou no tempo certo, não, ó, cortou. Eu entrei aqui falando a última frase, sacanagem.
0: Ó, beijão aqui pra Narizinho de Castelo. Mandou até print aqui, vendo a gente pelo aplicativo. Beijão pra vocês, os dois na hora com o celular na mão.
1: Cara, alguém tira essa câmera de segurança daqui? Isso aqui era pra tá passando o clipe, mas que desgrama é essa?
0: Aí o dedo duro aí, ó.
1: Ah, pelo amor de Deus, cara, isso é um inferno.
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Essa aqui tem que estar preparado pra sofrer, hein? E sabe, solta a voz, canta com a gente assim, ó.

0: Na litoral, eu tô legal. Muito bem, agora são 7 horas e 45 minutos. Esse foi o som do Sorriso Maroto, que se apresenta em Vitória dia 19 de setembro, hein? Tem ingressos durante a programação. Fala, ingressos. Daqui a pouquinho tem ingresso pro show do...
1: Daqui a pouquinho pro show do Dilcinho, Sol Pessoa e Samba DM.
0: Não, esse aí já foi.
1: Ixi, já foi?
0: É, o Dela Cruz.
1: Sangue de Jesus tem poder. Confundi tudo. É pro Dela Cruz no Gordinho de São Paulo.
0: Mas vai ter mais também. Vai ter mais no Botecão. Esse é pro Botecão.
1: Botecão. Vai ter mais amanhã.
0: Mas agora tem ingresso pro Dela Cruz, dia 3 de julho, no Gordinho Sambão.
1: Dois convites pra você curtir o cara. É só mandar senha.
0: Dela Cruz na litoral. Você manda aí rapidão no WhatsApp, hein?
1: 999-86-1050.
0: Dela Cruz na litoral. Abração aqui, beijo, mano. O Alex Bono, pra Zélia Siletes, de Flechal, em Cariacica. Beijão, Zélia. Obrigado. Beijo pela participação de sempre. Colocamos aqui na tela o Márcio Gleick, lá do Córrego Sergipe, mandou aí um folder da Festa da Cachaça.
1: Eita, nós, hein? Que perigo.
0: Vai ser em agosto ainda. 10ª Festa da Cachaça na Fazenda Bernabé. Não é isso, Márcio Gleick? Ó, vai ter lá o André e Fernando. É TX do Forró?
1: TX do Forró.
0: TX do Forró. Ou Furacão Capixaba. E Phil Marques também.
1: É, irmão gêmeo?
0: O quê?
1: Os dois aqui parecem irmão gêmeo, né, cara? Olha lá.
0: O André e Fernando?
1: Não.
0: Não?
1: O de cima e o de baixo.
0: O de chapéu branco?
1: Os dois de chapéu.
0: É, não. Agora eu não sei quem é quem.
1: Será que são as mesmas pessoas?
0: Não, não são, não. São três atrações. Tem a dupla, André e Fernando, TX do Forró e Phil Marques.
1: Demais, cara. Bem parecidos. Quando é uma pessoa que se parece muito, dá amor. Isso é legal.
0: Na décima...
1: Espero que comece aí uma relação de muitos anos.
0: Décima Festa da Cachaça em Governador Lindenberg, dia 15 de agosto. Pronto, Márcio Gleick, feita a propaganda, hein? Abração pra vocês aí, tá bom? Intervalo rapidinho, voltamos.
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1: 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Vamos! Faz o L, faz o L, faz o L. Isso é DNA de GG em Salvador, Bahia. Aí, ó.

0: Pablo tá em todas também. Atenção, atenção!
1: Resultado de promoção, já liberando aqui os convites para curtir o Dela Cruz. 3 de julho, Gordinho Sambão, tá indo aqui pro final, telefone 4552. Fala, Henrique Souza.
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0: Muito bem, Alex Bono, bom trabalho, boa semana pro senhorito.
1: Valeu, meu amigo, tamo junto, até amanhã.
0: Gente, muito obrigado pelo seu
1: que
0: tempo.
1: Quarta, não.
0: Oi?
1: Que quarta não?
0: Por que quarta não?
1: Porque quarta é dia de jogo, né?
0: Ué?
1: Que eu vou vir fazer trabalhando? Se o jogo começa às 7 horas, eu tô errado?
0: Eu
1: tenho culpa de estar nesse horário, uai. Gostaria, claro que eu gostaria. Mas ninguém vai estar me ouvindo. Tô
0: aí,
1: errado?
0: Aí, gente, ó.
1: Não, óbvio que não, não. Sei que o Vítor Vitorá é maravilhoso, é parceiro, tá ali até nas horas mais...
0: Mas uma coisa, outra coisa, né?
1: Eu ia falar uma palavra difícil nas horas mais... Como é que é? Ixi, já esqueci a palavra. Eu vou falar uma palavra difícil, eu esqueço a palavra, cara, é difícil. Ai, ai, mas eu sei que no jogo do Brasil é impossível.
0: Ah, então, tá, mas amanhã a gente tá aqui, tá? Na quarta-feira a gente conversa, então.
1: Quarta-feira a gente nem vai se ver.

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3: Muito bem, estamos chegando. Tudo bem com você? Por aqui, Alex Bono, até às 11.
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3: Vamos iniciar bem esse início de semana. Boa noite pra você, boa noite, criança. Bora de pagode.

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0: Isso, já ei, está dado o recado.
1: Aquele abraço.
0: Boa semana, né? 8h17, salve pra turma aqui sempre, os nossos companheiros que eu amo, desde lá em Goiânia, Trica Santos, Nova Betânia. Santa Marta, Simone Moraes, também Márcio Gleick, Henrique, Filho, Presidente Médici, e você por onde estiver, iniciando bem a semana aqui com a gente, aí vai dar bom demais. Já é?

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0: rapaz, que legal! Segundo, buenos início de semana. Que demais, que demais. Que bom demais ter você. Final de semana deu bom aí? Deu bom, não deu? Deu pra descansar um pouquinho? Foi o final de semana pra limpar a casa? Pra curtir, pra beber um pouquinho? Não sei. Gostaria de saber. Por isso que eu gosto que você manda mensagem aqui uma hora dessas pro 999861050. Pra gente fofocar. O meu, por exemplo, foi um saquinho, né? Fiz nada, cara. Eu gosto de fazer coisas. Uma semana com carro na mecânica. Que difícil, né, criancinha? O cara tá procurando uma peça que não achou ainda, eu fico pensando, mas em um dia eu acho que a pessoa consegue pesquisar uma peça ou não? Não, né?
1: Não vai não!
0: Você não vai, tá vendo? Tô vendo que não. Se chamasse na Shopee já teria chego. Mas é isso, vamos bater papo com a turma aqui no WhatsApp. Fala, Dê!
2: Boa noite de segunda-feira, meu amigo Alex Bono com dois N, que Deus que sempre abençoando vocês, a família e todos da rádio. Litoral, tô na Litoral, tomado, que legal! Boa noite, abençoado, segunda-feira, uma boa semana aí, irmão. Fica com Deus, boa audiência, na presença de Deus a cada um de vocês.
0: Valeu, Denizinho, nosso parceiro de sempre também, direto de Goiânia. David, pediu uma música que eu já falei que eu não tenho, homem.
3: Fala, Alex Bono, boa noite, meu irmão. Como é que tá aí, beleza?
0: Boa.
3: Eu sou David, aqui de Goiânia.
0: Manda, qual seria?
3: Nós estamos no comando, manda pra gente aí o som do start.
0: Ah lá, chamou.
3: Curtindo até as 11 da noite. Melhor da Rádio Capixaba. Abraço, valeu!
0: Valeu, David, boa semana. Já mandando boa semana para todos os motoristas de aplicativo também, que dão aquela caroninha e vão até tarde da noite. Essa galera trabalha até mais que eu, né, criancinhas? Tá mais do que certo. É isso, é isso. Obrigado pela escolha da audiência. Fala, Drica.
4: Passe meu áudio aí, Bônus.
0: Pronto, era só isso? Era só isso? Então tá feliz.

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0: pra quê? Fala pra mim.
1: Murilo Huff, tá bom, 8h40, tá vindo você no comando.
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2: E aí, já gravou o seu pedido?
3: Vambora, mandando bonitinho. Tô aqui na área, Alex Bono com você até as 11 horas na Litoral. E quem começa é o nosso amigo de Goiânia.
4: Fala, Alex Bono. Pode ser o seguinte, irmão. Se não conseguir a música anterior, pode ser Amor e Fé, Grupo Pixote, faz Hungria. Valeu, meu irmão. Tamo junto por aqui. Só até as 11.
3: Vambora, nele. Versão boa, né, essa aqui, ó.

0: pode, meu irmão. A fé é suficiente. E junta com amor, tem mais pra ninguém. Tá
1: bom? Aí não deu. Já deu.
0: Ei! E nada mais é como nós.

0: demais, na Litoral Peixotão, com Amor e Fé, sonzeiro original de Hungria, demais.
1: Você no comando, o Sorriso Maroto, minha música, tá bom?
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0: Boa, Sorriso Maroto das Antigas. Sempre é bom aqui na Litoral. Vamos começar bem a semana. A galera tá pedindo bem demais som. Agora é você, Gilber. Ih, não coloquei no ar, né? Isso que dá ficar sem fone, né, criancinhas? Coloquei pra ouvir, não coloquei no ar. Vou botar o fone e fazer direito.
1: Boa, vem correndo. Não,
0: para tudo. Vai, volta. Pronto. Fala, Gilber. Segunda-feira, nem o computador quer trabalhar, cara. Tá de sacanagem.
1: Brasil! Eita! Bora, Alex Moro, aê! Boa noite, ouvintes da Litoral. Já que eu tô no comando, Alex Moro, vamos no embalo de chiclete com banana. Voa, voa, vem correndo com os meus braços pra comemorar os 2-0 sobre a Escócia e a classificação da seleção brasileira. Porque na Litoral eu tô legal, fui!
0: A segunda-feira tá difícil, hein? Ainda me coloca a música errada, crianças, por favor, vocês, cara. Pô, tinha escolhido outra aqui, você ouviu o áudio inteiro, meu filho.
2: Então vamos embora, galera!
0: Pode boa, isso! Boa. Pode não! Pronto, com certeza a sua música.

já estamos em quase julho. Fevereiro é um piscar de olhos. Daqui a pouquinho também tem os nossos carnavais fora de época. Tá achando o quê? Chiclete das Antigas, você no comando na segunda edição, 20 para as 11, tá? Eu volto ao vivo para todo o Espírito Santo. Eu sou Alex Bono, segue lá no arroba Alex Bono no Instagram. E a gente vai se falando e fazendo bagunça nas redes sociais também. Intervalo chegando, intervalo literalmente. Dessa vez não é nem o show do intervalo, é a voz do Brasil. E depois a gente volta ao vivo às 10.

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